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Cultura FM, faz bem ouvir Nelly Furtado, I'm Like a Bird. Agora você ouve Paulo Miklos e a nova roupagem para o Sal da Terra, clássico do Beto Guedes.

Inspira FM, faz bem ouvir 14 bis, todo azul do mar. Bom, eu sou o Jorge Moreno, a gente se fala amanhã nos checklist às 5 em ponto. Para você uma excelente noite. Depois do break tem aí mais uma edição do Inspira Mais Relax. Mas antes eu vou deixar você com Earth, Wind & Fire. Para você uma excelente noite.

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3: Seis horas, 2 minutos. Bom dia.
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3: Hoje é quinta-feira, 3 de setembro de 2026. Eu sou o Ian e começa agora o Inspira pela Manhã, seu programa de música, notícia para começar o dia muito bem informado. Agora em Campinas, 11 graus. Segundo a Climatempo, a previsão é de sol. A máxima será de 27 e a mínima de 11 graus. Os destaques desta edição. Congresso aprova fim da taxa das blusinhas em compras internacionais até 50 dólares. Anvisa suspende produção de Omo, Comfort e Brilhante na fábrica da Unilever em Vinhedo. Campinas lança teleatendimento para acolher pessoas com problemas em jogos e apostas online. Bom dia.
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1: 6:15, a previsão para hoje de sol predominantemente em Campinas e região. A mínima prevista para esta manhã é de 11 graus. Durante o dia, a massa de ar polar perde força e as temperaturas sobem rapidamente. À tarde, a máxima pode chegar a 27 graus. A diferença de temperatura entre a manhã e a tarde será grande, com frio no começo do dia e calor nas horas mais quentes. Uma nova frente fria deve chegar ao estado de São Paulo no sábado.
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0: A Comissão Mista do Congresso aprovou ontem o fim do imposto da importação sobre compras internacionais de até 50 dólares. A chamada taxa das blusinhas é de 20%. O texto segue agora para votação no plenário da Câmara dos Deputados. A medida provisória ainda precisa ser aprovada pelo Senado até 8 de setembro para não perder a validade. O imposto estadual, o ICMS, continua sendo cobrado. A proposta de dar aos Correios exclusividade nas entregas foi rejeitada. Se o Congresso não concluir a votação nesta semana, o imposto pode voltar a ser cobrado a partir do dia 9.
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0: Informações do trânsito com Robson Ramos. Bom dia, Robson.
2: Olá, Yankee, bom dia para você e para quem ouve a Inspira. E o trânsito em Campinas já carregado ali pela SP-101 a partir do quilômetro 3 até 1 na região de mudança ali para Robert Bosch até a chegada a Anhanguera. Para quem vai do lado contrário, no sentido Hortolândia e Monte Mora agora, a condição de trânsito é boa. 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
10: Suar mais não significa treinar melhor. O suor é um mecanismo de resfriamento do corpo para controlar a temperatura durante o exercício. Cada pessoa sua de uma forma diferente, dependendo da genética, intensidade do treino, temperatura ambiente e nível de condicionamento físico. Inclusive, perder suor demais sem reposição adequada pode até prejudicar a performance. O mais importante não é o quanto você sua, mas sim a qualidade do treino, hidratação e adaptação do corpo ao exercício.
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0: Bryan Adams na Inspira FM, Heaven.
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0: 6h48, pesquisa Quest, divulgada ontem, mostra Lula com 37% das intenções de voto em uma simulação de primeiro turno para a presidência. Flávio Bolsonaro aparece com 30%, seguido por Augusto Cury com 10% e Renan Santos registra 3%. Ronaldo Caiado, Romeu Zema e Pablo Marçal têm 1% cada. Brancos, nulos e eleitores que não pretendem votar, 7%, enquanto 10% se disseram indecisos. O levantamento ouviu 2.004 eleitores entre 30 de agosto e 1º de setembro. A margem de erro é de 2 pontos percentuais.
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0: Robson Ramos e o trânsito.
2: Aqui, agora falando da chegada a Campinas pela rodovia Santos Dumont, lenta já do quilômetro 75 ao 76, no acesso para Anhanguera e para Prestes Maia também. Do lado contrário, no caminho para Viracopos em Indaiatuba, a condição é boa. 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

0: onde iludir. Gal Costa na Inspira FM, faz bem ouvir.
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0: 7:13, a Estação Cultura terá intervenções em parte dos espaços para a implantação do trem Intercidades, o TIC. Segundo a Prefeitura, ainda não há definição sobre o início das obras, as áreas que serão afetadas e também os possíveis remanejamentos. O cronograma está sendo formalizado pela concessionária responsável pelo projeto. A Secretaria de Cultura e Turismo afirma que vai reorganizar os espaços para manter as atividades culturais e acolher artistas, coletivos e grupos impactados.
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0: Lady Antebellum na Inspira FM faz bem ouvir. Need You Now.
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0: 7h42, Anvisa suspendeu ontem a fabricação de sabão líquido e amaciantes das marcas Omo, Comfort e Brilhante na unidade da Unilever em Vinhedo. A decisão foi tomada após uma inspeção apontar falhas nas boas práticas de fabricação, que são regras de controle de qualidade da produção. A suspensão vale apenas para novos produtos da linha afetada. Os lotes que já estão no mercado seguem liberados para venda e uso, porque a agência afirma que não há indícios de contaminação. A Unilever informou que adotou as melhorias exigidas. As linhas de shampoo da fábrica continuam funcionando normalmente.
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2: Informações do trânsito, Yankee. A Anguera já bem complicada para quem vem de Sumaré para Campinas desde a saída do quilômetro 114, ainda antes do trevo principal de Sumaré. Aí o motorista vem até o 104 no acesso a Dom Pedro, enfrentando dificuldades. Depois dali a condição melhora. Para o interior, tem lentidão entre o 96 e o 97 ali no acesso a Lix da Cunha, e o restante do caminho pela Anguera vai bem. 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

0: Paul McCartney, Michael Jackson na Inspira FM 666.
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0: 7h55, Campinas começa a oferecer hoje um serviço de teleatendimento para pessoas com problemas relacionados a jogos e apostas online. O programa Virando o Jogo terá uma equipe com 12 profissionais de saúde mental, entre psicólogos, terapeutas ocupacionais e assistentes sociais. O atendimento será acessado pela assistente virtual Ana, por telefone ou pela internet. Após o cadastro, o usuário responde a um teste para identificar sinais de comportamento problemático e pode agendar o acolhimento. Os casos serão encaminhados para tratamento na rede municipal de saúde.
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0: Informações do trânsito. Robson Ramos.
2: Vou falar da Via Expressa Valdemar Pascoal, ruim desde a General Carneiro até a chegada lá no Bosque do Jequitibás, na General Marcondes Salgado, e essa condição vai até a Moraes Salles. Para quem vai do lado contrário, vai com um caminho bom. 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
8: Dinheiro traz felicidade? Na minha opinião, dinheiro sozinho não traz felicidade, mas a falta dele certamente pode trazer preocupações, estresse e até conflitos dentro de casa. O dinheiro não compra saúde, nem amizade, muito menos amor, mas pode proporcionar acesso a tratamentos, experiências, viagens e momentos especiais com quem você mais ama.
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0: de estacionamento rotativo pago segue funcionando normalmente na cidade. Atualmente, a tarifa é de R$ 4,00 de segunda a sexta-feira e R$ 2,00 aos sábados.
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0: Red na Inspira FM. You Make Me Feel Brand New.
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0: Aposentados e pensionistas de Campinas têm até 30 de setembro para pedir isenção do IPTU. O benefício é destinado a contribuintes que atendem os critérios previstos em lei, como ser proprietário e morar no imóvel. A renda deve estar dentro do teto do regime geral da Previdência Social. A isenção é limitada a R$ 2.333,58 e não inclui a taxa de lixo. O pedido pode ser feito pela internet, por e-mail ou presencialmente com agendamento. Quem já recebe o benefício não precisa renovar a solicitação todos os anos.
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0: Informações do trânsito com Robson Ramos.
2: E aqui, o trânsito é ruim para quem está ali na Avenida das Amoreiras, desde a passagem pela Tancredo Neves até a chegada à região da Moisés Gádia, depois dali melhora. Aí tem lentidão de novo da Paulo Lacerda até as Casas dos Santos, e para quem vai no sentido do bairro, a condição é boa. 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

0: Lighthouse Family na Inspira FM faz bem ouvir.
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0: 8h46, Campinas recebe neste domingo o espetáculo infantil chinês Garça, Mexilhão e Peixe, apresentado pelo Teatro Infantil Nacional da China. Isso no Centro de Convivência Cultural Carlos Gomes. A sessão será às 16 horas com entrada gratuita e retirada de ingressos na bilheteria a partir de 1h30 antes do início do espetáculo, conforme disponibilidade. A montagem, baseada no folclore chinês, é indicada para crianças a partir de 3 anos e contará com intérprete de Libras. A apresentação integra a programação do Ano Cultural Brasil-China 2026.
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0: Informações do trânsito, Robson Ramos.
2: Mais uma do trânsito, Yankee. O motorista já enfrenta lentidão na João Jorge, emendando na Moraes Salles, passando pelo Terminal Central. Essa lentidão começa na Prefeito Faria Lima e vai até a Regente Feijó. Depois melhora, aí tem lentidão na altura da Rua Lusitânia, depois da Antônio Cesarino até a Coronel Quirino e no sentido contrário, da Antônio Cesarino até a Irmã Serafina. 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

0: The Weeknd na Inspira FM faz bem ouvir.
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0: 8h56, a banda Maneva se apresenta neste sábado, dia 5, em Jundiaí, com a turnê que celebra 20 anos de carreira. O show será no Clube Jundiaiense, no Parque Centenário, e terá participação do cantor Gabriel Elias. A abertura da casa está marcada para as 20 horas e a apresentação começa às 21h. O repertório reúne músicas que marcaram a trajetória do grupo e faixas mais recentes. Os ingressos estão à venda no site oficial e na bilheteria do clube. A classificação é para maiores de 18 anos. Agora tem informações do trânsito com Robson Ramos.
2: Oi, Yankee, chegada ao Tapetão ali para quem vem de Paulina ainda tá ruim. Passou do trevo de Barão Geraldo, já tem trânsito lento até a chegada ao trevo da Dom Pedro. Depois a condição melhora bem e aí vai ter lentidão já na aproximação da chegada ao cruzamento lá com a Doutor Teodureto Almeida Camargo. Depois dali a condição melhora. Para Paulina a condição de trânsito é boa. 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
0: Você ouviu no Inspira pela Manhã, Congresso aprova fim da taxa das blusinhas em compras internacionais de até $50. Anvisa suspende produção de Omo, Comfort e Brilhante na fábrica da Unilever em Vinhedo. Campinas lança teleatendimento para acolher pessoas com problemas em jogos e apostas online. Eu sou o Ian, que a gente volta a se falar amanhã, 6h. Você segue com Ana Martins, à tarde Márcio Cruz e no final do dia, Jorge Moreno comanda o checklist. 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
1: Uma ótima quinta-feira para você que sintoniza 97.7 SA Inspira FM. Eu sou a Ana Martins. Até que você esteve com o Yankee, seguimos com o melhor da música. Já tem Winning Wrong, The Promise.

Agora 9. Agora 9:15. Bom dia. 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

0: Ouvimos Teddy Swims, You're Still the One, na Inspira FM. 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

0: Essa foi a Cyndi Lauper, All Through the Night, nacionais e internacionais, a melhor música nos 97.7 da Inspira, sempre.
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3: A previsão para hoje é de sol predominante em Campinas e região. A massa de ar polar perde força e a temperatura sobe rápido ao longo do dia. A máxima prevista para a tarde é de 27 graus, depois de um amanhecer com termômetros perto dos 12 graus. A diferença entre as temperaturas do início e do fim do dia deve ser grande. O tempo segue seco e sem previsão de chuva para hoje. Uma nova frente fria deve avançar sobre o estado de São Paulo neste sábado. A comissão mista do Congresso aprovou ontem o fim do imposto de importação sobre compras internacionais de até 50 dólares. A chamada taxa das blusinhas é de 20%. O texto segue agora para a votação no plenário da Câmara dos Deputados. A medida provisória ainda precisa ser aprovada pelo Senado até 8 de setembro para não perder a validade. O imposto estadual, o ICMS, continua sendo cobrado. A proposta de dar aos Correios exclusividade nas entregas foi rejeitada. Se o Congresso não concluir a votação nesta semana, o imposto pode voltar a ser cobrado a partir do dia 9. A Estação Cultura em Campinas terá intervenções em parte dos espaços para a implantação do trem Intercidades, o TIC. Segundo a Prefeitura, ainda não há definição sobre o início das obras, as áreas que serão afetadas ou possíveis remanejamentos. O cronograma está sendo formalizado pela concessionária responsável pelo projeto. A Secretaria de Cultura e Turismo afirma que vai reorganizar os espaços para manter as atividades culturais e acolher artistas, coletivos e grupos impactados. Luciana Yuri, direto da redação da Inspira FM.
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4: Todo mundo pensa que o Tony Garrido canta pra uma mulher que sumiu da vida dele, mas ela não é uma pessoa. Aqui é o Raul Rufo e depois do intervalo eu te revelo o segredo escondido num dos maiores sucessos do Cidade Negra aqui na Inspira.
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7: Todo mundo pensa que o Tony Garrido tá falando de uma pessoa quando ele canta.
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7: Mas ela não é uma mulher. Olá para você que tá curtindo a programação da Inspira FM. Aqui é o Raul Rufo e eu vou te revelar esse mistério. Antes do Cidade Negra, o Tony cantava em outra banda. Quando saiu, os antigos colegas começaram a debochar dele pelos lugares. A carreira do Tony vai ser meteórica, ironicamente, é claro. Essa fofoca chegava sempre no ouvido dele e doía tanto que ele sentia até dor na coluna. Até o dia em que ele parou, refletiu e decidiu. Não ia mais sentar na sombra daquela árvore maldosa. Escreveu afirmando que ela, a maldade, nunca mais ia aparecer na vida dele. E o parceiro da Gama falou a frase perfeita pro refrão. Permita que o amor invada a sua casa. Essa é a sombra da maldade, com o Cidade Negra tocando agora, aqui na Inspiração.

0: Esse foi o Maroon 5 Sunday Morning, numa versão do acústico para você na Inspira. Ouça a nossa programação também no Inspira FM, que é o nosso aplicativo. Boa quinta-feira.
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0: Elvis Presley, Don't Fly Away, para fechar essa hora na Inspira FM. Continue com a gente.
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3: A Anvisa suspendeu ontem a fabricação de sabão líquido e amaciantes das marcas Omo, Comfort e Brilhante na unidade da Unilever em Vinhedo. A decisão foi tomada após uma inspeção apontar falhas nas boas práticas de fabricação, que são regras de controle e qualidade da produção. A suspensão vale apenas para novos produtos das linhas afetadas. Os lotes que já estão no mercado seguem liberados para venda e uso, porque a agência afirma que não há indícios de contaminação. A Unilever informou que adotou as melhorias exigidas. As linhas de shampoos da fábrica continuam funcionando normalmente. A Ponte Preta voltou a treinar ontem em Campinas após uma semana de paralisação por salários atrasados. Os jogadores retomaram as atividades no CT do Jardim Eulina e passaram a ficar à disposição do técnico Gilson Kleina. A equipe se prepara para receber o São Bernardo no domingo às 18h30 no Moisés Lucarelli pela Série B do Campeonato Brasileiro. Apesar do fim do protesto, a diretoria ainda não informou quando vai regularizar os pagamentos. Segundo os atletas, há salários e direitos de imagem em atraso há até 6 meses. A Macaca é a última colocada da competição com 10 pontos em 25 rodadas. Campinas começa a oferecer hoje um serviço de teleatendimento para pessoas com problemas relacionados a jogos e apostas online. O programa Virando o Jogo terá uma equipe com 12 profissionais de saúde mental, entre psicólogos, terapeutas ocupacionais e assistentes sociais. O atendimento será acessado pela assistente virtual Ana, por telefone ou pela internet. Após o cadastro, o usuário responde a um teste para identificar sinais de comportamento problemático e pode agendar dar o acolhimento. Os casos serão encaminhados para tratamento na rede municipal de saúde. Luciana Iuri, direto da redação da Inspira FM.
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Nossa manhã juntos na Inspira com a mais brasileira das bandas, a Legião Urbana, quando o sol bater na janela do seu quarto. Inspire-se com grandes sucessos, tem a Beyoncé.

0: Jean So Easy na Inspira FM, com uma super programação sempre para você curtir o melhor por aqui.
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2: Bom dia, excelente quinta-feira para você que tá ligado aqui com a gente na Inspira. E atenção com o caminho da rodovia dos Bandeirantes sentido São Paulo. Na passagem por Jundiaí, são agora 9 quilômetros de congestionamento, do quilômetro 61 até o 52, onde tem um acidente envolvendo 4 carros que bloqueia 2 faixas da esquerda. Depois, o caminho pela Bandeirantes volta a parar, do 15 até o 13 na Marginal Tietê. A Anhanguera para São Paulo um pouco melhor, ainda assim com problemas em Jundiaí, do quilômetro 63 até o 60 e do 14 até o 11 na Tietê. 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
4: O café não acelera seu metabolismo. Ele pode sim aumentar seu gasto calórico em cerca de 80 a 150 calorias, por conta da cafeína. Mas isso não faz milagre, e em excesso pode ser muito ruim. Café não compensa sedentarismo ou excesso alimentar. Pode ajudar como ferramenta, mas não como solução.
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0: Chris the Bug, The Living Rat. Essa foi a última dessa hora na Inspira. Obrigada pela companhia.
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2: De olho agora na rodovia Dom Pedro, que tem obras nas duas direções, mas o caminho tá pior para quem segue no sentido de Jacareí, sentido rodovia Dutra. Tem problemas a partir do quilômetro 96 em Itatiba e até o 91 em Jarinu, onde tem os serviços de manutenção. Na sequência, o caminho vai bem até a Dutra. Já para quem pega Dom Pedro aqui sentido Campinas, lentidão do quilômetro 109 até o 110 ali no pedágio de Itatiba, também por causa de obras. Na sequência, melhora e vem numa boa até Campinas. 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
4: Aposentados e pensionistas de Campinas têm até 30 de setembro para pedir isenção do IPTU. O benefício é destinado a contribuintes que atendem aos critérios previstos em lei, como ser proprietário e morar no imóvel. A renda deve estar dentro do teto do regime geral da Previdência Social. A isenção é limitada a R$ 2.333 e não inclui a taxa de lixo. O pedido pode ser feito pela internet, por e-mail ou presencialmente com agenda. Quem já recebe o benefício não precisa renovar a solicitação todos os anos. A cooperativa Veil em Olambra realiza nos dias 10 e 11 de setembro a 32ª edição do Veil Marketing, Feira de Flores e Plantas Ornamentais. O evento será em Santo Antônio de Posse e reúne 166 produtores. A programação apresenta lançamentos e tendências para a primavera, finados, Natal e Réveillon. A feira é voltada a produtores, floristas, decoradores, paisagistas e também a supermercados e distribuidores. A entrada é gratuita mediante a inscrição pelo site da cooperativa. No dia 10, o evento será das 8 horas da manhã até as 5 horas da tarde e no dia 11, das 8 horas da manhã até as 2 horas da tarde. O Mercado Livre realiza hoje um feirão com 300 vagas de trabalho em Campinas. As oportunidades são para auxiliar de logística em atividades de comércio eletrônico e distribuição. A ação acontece das 9 horas da manhã até as 4 horas da tarde no Centro de Integração da Cidadania, o SIC, no bairro Vida Nova. Os candidatos poderão fazer as etapas do processo seletivo no próprio local. Não é necessário ter experiência profissional. Para concorrer, é preciso ter 18 anos ou mais, ensino fundamental completo e disponibilidade de horário. O salário informado é de R$ 2.317. Luciana Iuri, direto da redação da Inspira FM.
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0: Amizade boa é aquela que a gente fala, bora, e ela bora, né? Sem nem perguntar pra onde. Você tem uma amiga assim?
7: Pois assim são Mônica Martelli e Ingrid Guimarães. As duas, que são amigas mesmo na vida real, levaram essa amizade de 30 anos para o cinema, no filme Minha Melhor Amiga. Na história, elas vivem duas amigas chegando aí na casa dos 50, com as filhas crescendo, a casa ficando vazia, e resolvem então viajar para Portugal. Só que, com essas duas, a gente pode esperar perrengue, risada e até uma repensada na vida, tá? E uma curiosidade, esse é o primeiro filme que a Mônica e a Ingrid protagonizam juntas. A direção é da Suzana Garcia, que é irmã da Mônica e diretora de Minha Mãe é uma Peça 3, Minha Vida em Marte e Minha Irmã e Eu. Enfim, chama sua melhor amiga e corre pro cinema. É isso. E se quiser mais dicas ou falar comigo, me segue no Instagram, @RenataBoldrini. Tô indo, mas eu volto. Sou Renata Boldrini, com as notícias do cinema.

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5: De olho agora na região central da cidade, Avenida Senador Saraiva tem obras para quem segue rumo ao terminal, ali na aproximação com a Rua Ferreira Penteado. Congestionamento desde a saída da Jorge Miranda nas duas pistas. Então tá melhor no sentido do terminal, o trajeto pela Rua Visconde do Rio Branco ou ainda pela Avenida Francisco Glicério e depois Ferreira Penteado. 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

0: Você fica agora com o Márcio Cruz, eu, Ana Martins, volto amanhã para fecharmos mais uma semana juntos.
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3: O Sistema Único de Saúde, o SUS, deve começar a oferecer em outubro 3 medicamentos para o tratamento do câncer de pulmão. A previsão do Ministério da Saúde é beneficiar cerca de 1.900 pacientes. Os remédios são indicados para grupos específicos de acordo com o estágio da doença e as características do tumor. 2 medicamentos são terapias que atuam em alterações genéticas das células cancerígenas. Já outro é uma imunoterapia que ajuda o sistema de defesa do organismo a combater o tumor. A distribuição será de forma gradual na rede pública. O Campinas Innovation Week terá visitas gratuitas a centros de ciência e tecnologia da cidade entre os dias 14 e 18 de setembro. O chamado Innovation Tour vai levar participantes a instituições como o Centro Nacional de Pesquisa em Energia e Materiais, onde fica o acelerador de partículas Sirius. O roteiro também inclui o CPQD, o Instituto Eldorado e o Instituto de Tecnologia de Alimentos, o Itaú. As vagas são limitadas e é preciso fazer inscrição antecipada para cada visita. O evento será realizado no pátio ferroviário, no prédio do Relógio, na Vila Industrial. Barão Geraldo recebe no dia 19 de setembro a quinta etapa do Circuito de Corridas dos Distritos em Campinas. A prova será em um sábado, às 5 horas da tarde, com largada da Praça do Coco, na Rua Manuel Antunes Novo. O percurso terá 6 quilômetros. As inscrições individuais podem ser feitas até 15 de setembro pelas plataformas Inscreva Fácil e Ticket Esportes. A participação é permitida para pessoas a partir de 16 anos. A última etapa da temporada será em Joaquim Egídio, no dia 8 de novembro. Luciana Iuri, direto da redação da Inspira FM.
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6: Olá, estamos na quinta-feira e que bom que você está aqui na Inspira FM em 97.7 e também pelos dispositivos da Inspira, aplicativo, site e o nosso Instagram. Eu sou o Márcio Cruz, estou chegando a partir de agora, faz companhia nessas próximas horas na tarde da Inspira. Para começar, tem Duran Duran.
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0: respira. Uma pausa aqui pro jornalismo. A gente volta já já com Spandau Ballet, Fotocar, Alanis Morissette, Carly Simon, Vanessa da Mata, Ben Harper e muito mais. 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
3: A União Europeia suspendeu hoje a compra de carnes e outros produtos de origem animal do Brasil. A medida vale para carne bovina, frango, carne suína, mel, pescados e ovos. O bloqueio ocorreu porque o bloco considera insuficiente o controle do Brasil sobre medicamentos usados na criação de animais. A decisão não foi motivada por irregularidades nos produtos brasileiros. E a medida não deve baratear a carne no país, porque a União Europeia compra apenas 3,7% do volume exportado. A previsão é de alta no preço da carne até o fim do ano, com menos bois para abate e mais exportações para a China. O El Niño deve ganhar força nos próximos meses e permanecer ativo até fevereiro de 2027, segundo a Organização Meteorológica Mundial ligada à ONU. O fenômeno causado pelo aquecimento anormal das águas do Pacífico pode atingir intensidade muito forte no fim deste ano. A previsão indica temperaturas acima da média em várias áreas do Brasil. No sul, a tendência é de mais chuva. Já regiões do norte e nordeste podem ter períodos mais secos. No sudeste, a previsão também é de temperaturas acima da média. A organização alerta que os efeitos do El Niño podem aumentar os riscos de calor extremo, secas e enchentes. Campinas recebe uma exposição gratuita sobre a Grande Muralha da China no Instituto CPFL na Chácara Primavera. A mostra fica em cartaz até 31 de outubro e reúne projeções, sons, mapas digitais e instalações interativas. O público poderá conhecer a história da construção, as dinastias chinesas e a Rota da Seda, antiga rede de rotas comerciais entre Oriente e Ocidente. A visitação é de segunda, terça, quarta e sexta-feira, das 8 horas da manhã até às 5 horas da tarde. Às quintas, o horário vai até às 7 horas da noite. Aos sábados, a exposição abre às 10 da manhã e vai até às 4 da tarde. O Instituto CPFL fica na rua Jorge de Figueiredo Correia, 1632, na Chácara Primavera. Luciana Iuri, direto da redação da Inspira FM.
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1: Essa é a Cyndi Lauper na Inspira com True Colors. Uma boa tarde pra você. 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É o som da Vanessa da Mata e Ben Harper.

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0: Bruno Mars, pra gente fechar mais uma hora na Inspira FM. Daqui a pouquinho a gente vai tocar Kelly Clarkson, vai ter CEO de Avan, Lighthouse Family e muito mais.
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3: A Artesp abriu um processo administrativo contra o consórcio Bus Mais, responsável por linhas intermunicipais da região de Campinas. A agência identificou irregularidades na operação após uma fiscalização iniciada em março. O processo pode levar à perda da concessão. A medida ocorre em meio a reclamações de atrasos, superlotação e redução de horários. Só na linha 654, entre Sumaré, Hortolândia e o Shopping Iguatemi, foram 840 problemas registrados entre março e agosto. Segundo a Artesp, 94% dos relatos são de atraso ou falta de ônibus. O consórcio atribui as falhas à falta de motoristas e diz que prepara um programa de formação de condutores. Campinas terá programação cultural e de lazer durante o feriado prolongado de 7 de setembro. Entre os destaques está o Cine Autorama, com sessões gratuitas de cinema drive-in na Pedreira do Chapadão, no sábado e no domingo. O Parque Ecológico recebe de sexta-feira até segunda o Classics Festival, com shows de rock, carros antigos e o Festival de Morangos e Fatias. No domingo, o desfile cívico de Independência será realizado das 8 da manhã até o meio-dia na Avenida Francisco Glicério, no centro. A programação completa pode ser consultada nos canais da Prefeitura de Campinas. A Luz Natural transforma cores, texturas e desenhos na exposição Entre Vitrais, que será aberta no dia 9 de setembro no Galeria Shopping, em Campinas. A mostra gratuita reúne 7 obras de arquitetos, designers e artistas produzidas pela empresa campineira Vitrais Tom Gewer. As peças estarão no palco central, no primeiro piso do shopping, até o dia 13. A proposta aproxima a tradição do vitral, praticada há 5 gerações pela família Gewer, da arquitetura e do design contemporâneo. Com a passagem da luz pelo vidro, cada obra ganha diferentes tonalidades ao longo do dia. A visitação segue o horário de funcionamento do shopping. A entrada é gratuita. Luciana Yuri, direto da redação da Inspira FM.
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4: O atraso de um candidato a presidente fez nascer um dos maiores clássicos do rock nacional. Não sai daí, aqui é o Raul Rufo e depois do intervalo eu te conto essa história aqui na Inspira FM.

Dados mostram que a violência contra a mulher vem crescendo em São Paulo. 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
4: O atraso de um candidato a presidente fez nascer um dos maiores clássicos do rock nacional. Você tá ouvindo a Inspira FM e essa história quem te conta sou eu, Raul Rufo. Essa música nasceu na Itália em 1966, um protesto contra a Guerra do Vietnã, proibido em várias rádios da Europa. No Brasil, virou versão com Os Incríveis, e um menino de 6 anos chamado Humberto Gessinger se apaixonou pela música e ganhou um violão só para aprender a tocar ela. Corta para 1989. Os engenheiros do Havaí cantavam de graça num comício de Leonel Brizola em Betim, Minas Gerais. E o Brizola resolveu chegar no palco caminhando no meio do povo e não chegava nunca. O repertório da banda tinha acabado e a única música de fora que eles sabiam tocar inteira era aquela que Humberto tinha ouvido com 6 anos. E aí ele puxou de improviso e o público foi à loucura. Depois disso, eles tiveram que gravar. O Brizola perdeu a eleição, mas os engenheiros conquistaram o Brasil com Era um Garoto que, como eu, amava os Beatles e os Rolling Stones, que você ouve agora, aqui na Inspira FM.

Carlos Scott, Whitney Houston, na Inspira. 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Seguimos agora com a Kelly Clarkson.

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0: Boys Avenue, pra gente fechar mais uma hora na Inspira, uma pausa aqui pro jornalismo, eu toco já já Robbie Williams, vai ter Pet Shop Boys, Dire Straits e muito mais. 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
3: As fiscalizações contra o consumo de álcool ao volante já realizaram mais de 15 mil testes de bafômetro em Campinas neste ano. Até agosto, a INDEC, Guarda Municipal e Polícia Militar promoveram 150 blitzes integradas. As ações resultaram em 452 autuações relacionadas ao álcool, 15 por dirigir sob efeito da bebida e 437 por recusa ao teste. A recusa tem a mesma penalidade, multa de R$ 2.934, suspensão da carteira por 12 meses e o recolhimento do veículo. A polícia e a guarda municipal investigam uma série de furtos de câmeras de monitoramento em escolas e creches de Campinas. A operação identificou pelo menos dois suspeitos e cumpre hoje o mandado de busca e apreensão. Os crimes ocorreram principalmente durante a madrugada. Segundo a investigação, mais de 10 câmeras foram levadas de unidades municipais, além dos danos causados nas estruturas da instalação. O prejuízo estimado é de cerca de R$ 100 mil. A Expo Flora segue até 27 de setembro em Holambra, com atrações de sexta a domingo e também no feriado de 7 de setembro. A maior feira de flores da América Latina chega à 43ª edição com uma homenagem à história da imigração holandesa e da floricultura da cidade. O parque recebe milhares de flores, jardins temáticos, paisagismo, gastronomia, danças e músicas tradicionais. Neste ano, o tema é uma pintura viva feita com flores, que transforma o espaço em uma galeria a céu aberto. A programação também inclui uma exposição com fotos e objetos sobre a imigração e a trajetória da feira. Luciana Iori, direto da redação da Inspira FM.
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13: O café não acelera seu metabolismo. Ele pode sim aumentar seu gasto calórico em cerca de 80 a 150 calorias, por conta da cafeína. Mas isso não faz milagre, e em excesso pode ser muito ruim. Café não compensa sedentarismo ou excesso alimentar. Pode ajudar como ferramenta, mas não como solução.
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Robbie Williams aqui na Inspira. Uma boa tarde pra você. 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Seguindo aqui com Ana Carolina, a canção tocou na hora errada.

0: Mensagem de amor, Léo Jaime, mais um clássico do som nacional que passa aqui na Inspira. O Moreno já tá pronto, falando em música, informação, tudo isso a gente reúne para você no programa Checklist. Eu sou o Márcio Cruz, a gente se fala amanhã na tarde da Inspira, porque faz bem ouvir. Forte abraço para você.
1: Grande abraço, Márcio. Tudo de bom para você. Agora em Campinas, faltando um minuto para as 5.
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1: E hoje é quinta-feira, dia 3 de setembro de 2026. Muito prazer, eu sou Jorge Moreno e começa agora o Checklist, seu programa de música e informação aqui na Inspira FM. Agora em Campinas, 28 graus. Segundo a Climatempo, a previsão de céu claro neste final de tarde. A máxima será de 28 e a mínima de 16 graus. E vamos aos destaques dessa edição? El Niño ganha força e coloca Brasil em alerta para calor, seca e chuva intensa até fevereiro de 2027. Blitz em Campinas gera 452 autuações. Exposição gratuita transforma vitrais em arte no Galeria Shopping. Vamos às informações do trânsito com Gilberto Souza. Boa tarde, Gilberto. Tudo bem?
4: Olá, Jorge Moreno. Olá, ouvinte Inspira FM. Excelente quinta-feira. Por enquanto, de maneira geral, pouco movimento nas principais vias e corredores e nas estradas. De Itatiba para Campinas, muita atenção. A Dom Pedro travou, viu? Tem um bloqueio parcial no quilômetro 110 e tem anda e para desde o 106. Esse trecho congestionado, até passar por ele, o motorista gasta 16 minutos em média. Depois do 110, caminho livre. Quem sai de Campinas em direção a Itatiba, na região de Atibaia, tem trecho de lentidão, mas nada é para se preocupar. Um pouquinho de paciência, mas redobre a atenção com trechos com velocidade repentina. 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
2: 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Agora 5:12. E o contraste térmico marcou o tempo hoje. Amanhã foi fria e a temperatura subiu durante a tarde. E o frio deve retornar durante a noite. Amanhã o sol predomina pela manhã, com aumento de nuvens à tarde. Os termômetros devem variar entre 15 e 30 graus em uma tarde mais quente que a dos últimos dias. Há possibilidade de pancadas isoladas no fim da tarde. Para o fim de semana, a previsão mantém alerta para chuva forte e volumes elevados, principalmente entre a tarde de sábado e o domingo.
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2: 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Agora 5:25. A União Europeia suspendeu hoje a compra de carnes e outros produtos de origem animal do Brasil. A medida vale para carne bovina, frango, carne suína, mel, pescados e ovos. O bloqueio ocorreu porque o bloco considera insuficiente o controle do Brasil sobre medicamentos usados na criação de animais. A decisão não foi motivada por irregularidades nos produtos brasileiros. E a medida não deve baratear a carne no país, porque a União Europeia compra apenas 3,7% do volume exportado. A previsão é de alta no preço da carne até o fim do ano, com menos bois para abate e mais exportações para a China. Vamos agora às informações do trânsito com Gilberto Souza.
3: Jorge Moreno, ouvinte Inspira FM, as duas direções da rodovia Anhanguera no quilômetro 104 tem redução de velocidade na passagem pelo anel viário pela Dom Pedro. Quem segue na direção de Americana, redução de velocidade do 103 até o 106, ali próximo à Avenida Minasa, principalmente a pista interna. Quem segue na direção de São Paulo, do 107 até o 104, anda e para Parianda, difícil se aproximar e acessar a Dom Pedro. A Dom Pedro, na chegada ao 104 da Anhanguera, tem redução de velocidade no trecho de sempre nesse horário, um pouco antes da Comendadora Aladino Selmi. 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
5: Suar mais não significa treinar melhor. O suor é um mecanismo de resfriamento do corpo para controlar a temperatura durante o exercício. Cada pessoa sua de uma forma diferente, dependendo da genética, intensidade do treino, temperatura ambiente e nível de condicionamento físico. Inclusive, perder suor demais sem reposição adequada pode até prejudicar a performance. O mais importante não é o quanto você sua, mas sim a qualidade do treino, hidratação e adaptação do corpo ao exercício.
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0: Vampira FM, faz bem ouvir Elton John, Blessed. Agora 5h43.
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0: E a Arte SP abriu um processo administrativo contra o consórcio Bus Mais, responsável por linhas intermunicipais da região de Campinas. A agência identificou irregularidades na operação após uma fiscalização iniciada em março. O processo pode levar à perda da concessão. A medida ocorre em meio a reclamações de atrasos, superlotação e redução de horários. Só na linha 654, entre Sumaré, Hortolândia e o Shopping Iguatemi, foram 840 problemas registrados entre março e agosto. Segundo a ARTESP, 94% dos relatos são de atrasos ou falta de ônibus. O consórcio atribui as falhas à falta de motoristas e diz que prepara um programa de formação de condutores. 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

0: FM. Faz bem ouvir Boy George, Everything I Want. Agora faltando 5 minutos para as 6.
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0: E um estudo publicado na revista Nature indica que a semaglutida usada no tratamento de obesidade e diabetes pode retardar o envelhecimento. O teste foi feito em camundongos. Os animais idosos que receberam o medicamento tiveram média 12% mais que o grupo que não usou a substância. Eles também apresentaram melhora na memória, na força muscular e em sinais de inflamação. Os pesquisadores alertam, porém, que o resultado foi observado apenas em animais. Ainda serão necessários estudos clínicos para saber se o efeito também acontece em pessoas. Vamos às informações do trânsito com Gilberto Souza.
3: Olá, Jorge Moreno. Olá, ouvinte. Inspira FM. Campinas, Paulínia, tem congestionamento na Zeferino Vaz, do quilômetro 114 ao 119. Desde a passagem pela doutora Eduardo Pereira de Almeida, tem anda e para até o 119, passagem por Betel. Obras por ali. Entre o quilômetro 121, para quem vem de Paulínia em direção a Campinas, a Zeferino Vaz tem redução de velocidade na aproximação ao anel viário. Também congestionamento na chegada a Campinas pela Campinas Mojimirim. Motorista vem com redução de velocidade desde a doutor Ricardo Benetton Martins. Ande para nesse pedacinho, mas passando o anel viário norte-sul com boas condições na chegada ao Taquaral. 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
3: Amizade boa é aquela que a gente fala, bora, e ela bora, né? Sem nem perguntar pra onde. Você tem uma amiga assim? Pois assim são Mônica Martelli e Ingrid Guimarães. As duas, que são amigas mesmo na vida real, levaram essa amizade de 30 anos pro cinema, no filme Minha Melhor Amiga. Na história, elas vivem duas amigas chegando aí na casa dos 50, com as filhas crescendo, a casa ficando vazia, e resolvem então viajar para Portugal. Só que, com essas duas, a gente pode esperar perrengue, risada e até uma repensada na vida, tá? E uma curiosidade, esse é o primeiro filme que a Mônica e a Ingrid protagonizam juntas. A direção é da Suzana Garcia, que é irmã da Mônica e diretora de Minha Mãe é uma Peça 3, Minha Vida em Marte e Minha Irmã e Eu. Enfim, chama sua melhor amiga e corre pro cinema. É isso. E se quiser mais dicas ou falar comigo, me segue no Instagram, @RenataBoldrini. Tô indo, mas eu volto. Sou Renata Boldrini, com as notícias do cinema.

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2: 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Agora 6:10. E as fiscalizações contra o consumo de álcool ao volante já realizaram mais de 15 mil testes de bafômetro em Campinas neste ano. Em agosto, a INDEC, Guarda Municipal e Polícia Militar promoveram 156 blitz integradas. As ações resultaram em 452 autuações relacionadas ao álcool, 15 por dirigir sob efeito de bebida e 437 por recusa ao teste. A recusa tem a mesma penalidade, multa de R$ 2.934,70, suspensão da carteira por 12 meses e recolhimento do veículo. 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
2: 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Agora 6h23. E a Polícia Civil e a Guarda Municipal investigam uma série de furtos de câmeras de monitoramento em escolas e creches de Campinas. A operação identificou pelo menos 2 suspeitos e cumpre hoje o mandado de busca e apreensão. Os crimes ocorreram principalmente durante a madrugada. Segundo a investigação, mais de 10 câmeras foram levadas de unidades municipais, além dos danos causados nas estruturas de instalação. O prejuízo estimado é em cerca de R$100 mil. Vamos agora às informações do trânsito.
3: Ouvinte, Inspira FM, caminho apenas intenso na pista interna do Anel Viário, sentido sul, da passagem pelo Trevo do Grimaldi até a Heitor Penteado, e também tem redução de velocidade na aproximação ao Trevo de Valinhos, mas dá para insistir. Quem tá do outro lado, a pista norte do Anel Viário, tem aquele trecho lento de sempre, da Zeferino Vaz até a chegada ao 104 da rodovia Anhanguera. Esse trecho tá Dom Pedro bastante congestionado, mas apenas excesso de veículos, não tem registro de ocorrência, paciência. 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

0: Inspira FM, faz bem ouvir Alicia Keys, No One, agora 6h42. O El Niño deve ganhar força nos próximos meses e permanecer ativo até fevereiro de 2027, segundo a Organização Meteorológica Mundial, ligada à ONU. O fenômeno causado pelo aquecimento anormal das águas do Pacífico pode atingir intensidade muito forte no fim deste ano. A previsão indica temperaturas acima da média em várias áreas do Brasil. No sul, a tendência é de mais chuva. Já regiões do norte e nordeste podem ter períodos mais secos. No sudeste, a previsão também é de temperaturas acima da média. A organização alerta que os efeitos do El Niño podem aumentar os riscos de calor extremo, secas e enchentes.
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2: 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Agora 6h52. E o Sistema Único de Saúde, o SUS, deve começar a oferecer em outubro 3 medicamentos para o tratamento do câncer de pulmão. E a previsão do Ministério da Saúde é beneficiar cerca de 1.900 pacientes. Os remédios são indicados para grupos específicos, de acordo com o estágio da doença e as características do tumor. Dois medicamentos são terapias que atuam em alterações genéticas das células cancerígenas. Já o outro é uma imunoterapia, que ajuda o sistema de defesa do organismo a combater o tumor. A descrição será feita de forma gradual na rede pública. A distribuição será feita de forma gradual na rede pública. Vamos às informações do trânsito, atualizando.
3: Olá, Jorge Moreno. Olá, ouvinte. Inspira FM do Taquaral para o centro. A Orozimbo está bastante congestionada, da José de Campos Novaes até a aproximação da Senador Saraiva. Um longo trecho de anda e para. A boa notícia é que é apenas excesso de veículos. A Norte Sul, entre o Taquaral e o centro, no trechinho a partir da Orozimbo, tem lentidão até a passagem pela Rua dos Alecrins. Dá uma boa melhorada, mas volta a congestionar entre a Sampaio e a Doutor Moraes Salles. Ainda assim, Norte-Sul, melhor opção entre o Taquaral e o centro. Do centro para o Taquaral, Orozimbo e Norte-Sul com boas condições. 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
5: Dinheiro traz felicidade? Na minha opinião, dinheiro sozinho não traz felicidade. Mas a falta dele, certamente, pode trazer preocupações, estresse e até conflitos dentro de casa. O dinheiro não compra saúde, nem amizade, muito menos amor. Mas pode proporcionar acesso a tratamentos, experiências, viagens e momentos especiais com quem você mais ama.
4: Inteligência Financeira. 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

0: Inspira FM, faz bem ouvir Rita Lee, Saúde. Agora 7:14.
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0: E Campinas começou a oferecer hoje um serviço de teleatendimento para pessoas com problemas relacionados a jogos e apostas online. O programa Virando o Jogo terá uma equipe de 12 profissionais de saúde mental, entre psicólogos, terapeutas ocupacionais e assistentes sociais. O atendimento será acessado pela assistente virtual Ana, por telefone ou pela internet. Após o cadastro, o usuário responde a um teste para identificar sinais de comportamento problemático e pode agendar o acolhimento. Os casos serão encaminhados para tratamento na rede municipal de saúde. 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

0: Inspira FM, faz bem ouvir Bee Gees, Wish You Were Here. Agora 7:28.
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0: E o Campinas Innovation Week terá visitas gratuitas a centros de ciência e tecnologia da cidade entre os dias 14 e 18 de setembro. O chamado Innovation Tour vai levar participantes a instituições como o Centro Nacional de Pesquisa em Energia e Materiais, onde fica o acelerador de partículas Sirius. O roteiro também inclui o CPQD, Instituto Eldorado, Instituto de Tecnologia de Alimentos e o Itaú, CTI Renato Arker e Venturos. As vagas são limitadas e é preciso fazer inscrição antecipada para cada visita. O evento será realizado no Pátio Ferroviário, no prédio do Relógio, na Vila Industrial. Vamos agora às informações do trânsito com Gilberto.
3: Olá, Jorge Moreno, olá ouvinte, Inspira FM. De maneira geral, pouco movimento nas principais vias e corredores. A Orozimbo ainda tem um trecho de lentidão, motorista que vai em direção ao centro da Dr. José de Campos Novaes até a Brasil. Depois da Brasil, boas condições na chegada a Senador Saraiva. Do centro para o Taquará, Orozimbo Maia com boas condições. Anel Viário agora só tem lentidão no trecho na aproximação ao 104 da Anhanguera, desde a passagem pela Comendador Aladino Selmi. Aladino Selmi segue boa nas duas direções entre o Anel Viário e a Avenida Minasa. 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
2: 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Agora 7h43. A luz natural transforma cores, texturas e desenhos na exposição Entre Vitais, que será aberta no dia 9 de setembro no Galeria Shopping Campinas. A mostra gratuita reúne 7 obras de arquitetos, designers e artistas produzidos pela empresa campineira Vitrais Tom Gehwer. As peças estarão no palco central, no primeiro piso do shopping, até o dia 13. A proposta aproxima a tradição do vitral, praticada 5 gerações pela família da arquitetura e do design contemporâneos. Com a passagem da luz pelo vidro, cada obra ganha diferentes tonalidades ao longo do dia. A visitação segue o horário de funcionamento do shopping. A entrada é gratuita.
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0: Inspira FM, faz bem ouvir Tina Turner, We Don't Need Another Hero, agora 5 para as 8.
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0: E Campinas terá programação cultural e de lazer durante o feriado prolongado de 7 de setembro. Entre os destaques está o Cine Autorama, com sessões gratuitas de cinema drive-in na Pedreira do Chapadão, no sábado e no domingo. O Parque Ecológico recebe de sexta até segunda o Classic Festival, com shows de rock, carros antigos e o Festival de Morangos e Fatias. No domingo, o desfile cívico de independência será realizado das 8 ao meio-dia na Avenida Francisco Glicério, no centro. A programação completa pode ser consultada nos canais da Prefeitura de Campinas. E vamos às últimas informações do trânsito com Gilberto Souza. Me atualiza aí, Gilberto.
3: Jorge Moreno, ouvinte Inspira FM, uma última informação: até o dia 5 de outubro, sempre das 9 da manhã até as 5 da tarde, tem interdição na alça de acesso de Paulínia para o quilômetro 125 da Zeferino Vaz, para seguir em direção de Cosmópolis por obras. Opção de retorno pelo quilômetro 121 da rodovia. 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
0: E você ouviu no checklist de hoje. El Niño ganha força e coloca Brasil em alerta para calor, seca e chuva intensa até fevereiro de 2027. Blitz em Campinas geram 452 autuações por álcool ao volante. Exposição gratuita transforma vitrais em arte no Galeria Shopping. E atenção, Elisângela da Cruz Santana, final do telefone 2125. 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E tem 3 dias úteis, das 8 da manhã às 17 horas, para retirar seus ingressos aqui na Inspira FM. Rua Atibaia, 26, Nova Campinas. O checklist fica por aqui. Volta amanhã às 5 em ponto. Eu sou Jorge Moreno e continuo com você até às 22 horas.
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Inspira FM, faz bem vir Brainstorm, maybe. Olha, pra você que tá ouvindo a gente no FM 97.7, depois do break vem aí a Voz do Brasil. Mas se você nos ouve em qualquer lugar do mundo pelo site ou aplicativos, continue com a programação da Inspira FM após o break. Pra você, uma excelente noite, tudo de bom e continue conosco.

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